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1: 21 horas e 5 minutos.
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1: 21 horas e 14 minutos.
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1: 21
0: dia.
1: horas e 23 minutos.
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1: 21 horas e 34 minutos.
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2: 21 horas e 46 minutos.
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1: 21 horas e 55 minutos.
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7: 22 horas e 3 minutos.
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1: 22 horas e
2: Ah,
1: 7
2: meu nome é
1: minutos.
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1: 22 horas e 15 minutos.
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1: 22
0: dia.
1: horas e 34
2: Meu nome é
1: minutos.
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1: 22 horas e 43 minutos.
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2: 22 horas e 51 minutos.
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1: 23 horas.
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7: 23 horas e 11 minutos.
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1: Vinte e
0: News.
1: três horas e 20 minutos.
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1: 23 horas e 28 minutos.
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1: 23 horas e 39 minutos.
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1: 23 horas e 50 minutos.
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1: A Justiça do Rio de Janeiro negou o pedido de liminar feito pelo Vasco para obrigar a administração do Maracanã a liberar o estádio para o jogo de volta da semifinal da Copa Sul-Americana contra o Boca Juniors, marcado para 20 de outubro. A decisão levou em consideração a divergência entre os laudos apresentados pelo clube e pela concessionária sobre as condições e a recuperação do gramado. A juíza entendeu que a questão exige uma análise técnica mais aprofundada e destacou que a negativa da liminar não significa uma rejeição definitiva da argumentação do Vasco. Com a decisão, o Vasco segue buscando alternativas para definir o palco da partida. A prioridade do clube é São Januário, mas o estádio ainda não atende à exigência da Comebol de capacidade mínima de 30 mil torcedores para uma semifinal. O clube recebeu autorização para ampliar a capacidade para cerca de 24 mil pessoas e aguarda novos avais das autoridades. O Vasco precisa informar à Comebol o local do confronto até 10 de outubro, enquanto ainda pode recorrer da decisão sobre o Maracanã.
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4: 23 horas e 55 minutos.
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1: Meia-noite e um minuto.
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1: Meia-noite e 9 minutos.
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8: Meia-noite e 16 minutos.
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1: Meia-noite e 24 minutos.
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1: E 34 minutos.
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2: Chegamos nesta terça-feira com o seu resumo de novelas preferido. Fique agora com um resumo de Amor Valente. Augusta conta a Afonso e Isadora que Daniel apareceu na fotografia feita com um grupo no restaurante. Dionísio avisa Julião que o rival está circulando pelo povoado e ordena que ele mate o rapaz. Bruno procura Viviana na casa dela. Arão percebe quem ele é e parte pra cima dele. Bruno tenta intimidá-lo, ao afirmar que Viviana é sua mulher, mas Arão o enfrenta e deixa claro que agora ela está com ele. Na volta do restaurante, Viviana alerta Camila sobre um carro que a segue e percebe que Julião está ao volante. Camila desce para confrontá-lo e pergunta por que ele as persegue e se Daniel Dias ordenou que fizesse isso. Na fazenda, Afonso e Helena voltam a se envolver e quase são flagrados por Augusta. Daniel pede que Camila não reprima seus sentimentos e a beija. Isadora descobre o envolvimento entre Afonso e Helena e repreende o homem por se relacionar com ela sob o mesmo teto de Camila e Augusta. Afonso afirma que Helena foi sua redenção e que somente ao lado dela conseguiu se sentir um homem completo. Natália avisa Isadora que sua casa pegou fogo durante a noite. Isadora e Afonso fingem surpresa, enquanto Augusta se solidariza com a situação. O padre pergunta a Amanda sobre Luz Maria e ela explica que a jovem mora em Amalquerida, onde a mãe trabalha na cozinha e o tio Leôncio atua como capataz. Daniel confessa a Rafael que está completamente apaixonado por Camila.
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4: E 40 minutos.
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1: Meia-noite e 50 minutos.
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2: Meia-noite e 59 minutos.
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1: 1:07.
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1: 1:16.
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7: 1h24.
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1: Uma hora e 32 minutos.
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1: E 41 minutos.
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1: 1:48.
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1: Uma hora e 56 minutos.
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2: Duas
1: Deus.
2: horas e quatro
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2: minutos.
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1: 2 horas e 13 minutos.
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1: 2:21.
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2: 2:33.
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1: 2:43.
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1: 2:54.
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1: 3:02.
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2: 3 horas e 11 minutos.
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1: 3 horas e 21 minutos.
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1: 3:31.
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0: Hey, mister. Are you all right?
1: Yeah. Yeah, I'm fine. Are you all right?
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7: 3 horas e 43 minutos.
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1: 3 horas e 53 minutos.
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0: dia.
1: horas e 2 minutos.
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1: horas e 10
2: Rádio
1: minutos.
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1: 4:18.
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0: dia.
1: horas e 29 minutos.
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0: Eita! Isso é bom demais!
1: Eita, que é bom demais! Pé na bunda danado!
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1: 4:38.
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3: Dias e noites estão cantando Lorena e Rafaela.

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5: 4:51.
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1: Laura, Brasil, Simone, Simaria, Itália.

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2: Olha a espinheira de Dudu que dá o rango chegando aí, ó.

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1: Recordações chegando com Du Irmã Celeste.

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1: 5
0: dia.
1: horas e 6 minutos.
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3: Cleiton Camargo, Anjo da Madrugada.

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1: Olha o forró do Zé Cumprido chegando. Vamos chamar o Mauro Lopes e o Charles para cantar para nós aí, ó.

0: mas tava bom, mas tava bom o balanço lá no chão.
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2: 5
1: chuva.
2: horas e 18
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2: minutos.
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4: Olha o Daniel interpretando aí seus beijos.

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1: E a vida continua com Guilherme e Santiago.

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2: 5:26.
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1: Olha o sucesso raiz aí de Zico e Zeca, Namoro no Portão.

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1: 5 horas e 33 minutos.
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3: Ao trem Parada Dura com Leonardo cantando Cruz Pesada, Cordão de Ouro. A mistura sertaneja bonita aqui no seu rádio.

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1: Dom e Juan interpretando Diga Sim Pra Mim.

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1: 5 horas e 43 minutos.
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0: Mato Grosso e Matias. Memória.
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0: O meu poço já secou, é o sucesso.

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1: 5 horas e 51 minutos.
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7: 5 horas e 59 minutos.
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9: Olha a música de Pedro e Thiago, pra não pensar em você.

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1: Chitãozinho e Xororó, imagina.

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1: 6:09.
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3: Mulher Maravilha é a música de Dudu Caetano.

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1: Olha a música antiga, tradicional aí, Poeira com Du.

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2: Seis
1: claro.
2: horas e 21 minutos.
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0: Devolve a passagem, João Mineiro e Marciano.

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1: Tarde Demais é a música de César Menotti e Fabiano.

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1: 6:29.
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1: Por te amar assim, chegando, Marlon e Maicon.

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1: 6:36.
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3: É o trio Araguaia cantando Duas Paixões.

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1: Expresso Boiadeiro é o grande sucesso de Brasão e Brasãozinho.

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1: Seis
0: claro.
1: horas e 42 minutos.
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2: Minha estrela perdida é a música de João Paulo e Daniel.

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1: 6:50.
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3: Levanta esse véu, música de Gilberto e Gilmar.

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1: Solevante Soleli cantando Amor de Minha Vida. Participação do Gustavo Lima.

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1: 6h58.
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9: 7 horas e 6 minutos.
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0: irmão Comer!
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2: Que Deus abençoe esse projeto!
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1: 7:14.
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Quando...

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2: horas e 25
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2: minutos.
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1: 7:31.
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1: 7h40.
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1: 7:48.
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0: Limão com Mel!
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2: Que Deus abençoe esse projeto!
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1: 7 horas e 55 minutos.
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1: 8 horas e 3 minutos.
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7: 8 horas e 15 minutos.
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1: Oito
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1: horas e 21 minutos.
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2: Oito
1: chama
2: horas
1: chuva.
2: e 30 minutos.

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1: 8:37.
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2: 8 horas e 45 minutos.
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1: 8 horas e 55 minutos.
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1: 9 horas e 1 minuto.
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0: Thiago Mioto.
1: Jorge Matheus.
0: Obrigado, meu irmão.
2: Valeu,
1: prazerão.
0: Obrigado você, gente.
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1: horas e 8 minutos.
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1: horas e 16 minutos.
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7: 9 horas e 23 minutos.
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8: É, tem coisas que a gente promete, mas não cumpre, né, gente?

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2: 9 horas e 34 minutos.
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1: 9:42.
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1: 9:50.
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1: 9 horas e 58 minutos.
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1: horas e 7
0: Meu nome é
1: minutos.
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1: 10 horas e 14 minutos.
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1: 10 horas e 23 minutos.
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7: 10h30.
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1: dia.
2: horas e 39
1: Meu nome é
2: minutos.
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1: horas e 45 minutos.
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1: 10 horas e 52 minutos.
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0: gente!
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2: 10 horas e 58 minutos.
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1: 11 horas e 6 minutos.
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1: 11 horas e 13 minutos.
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1: 11 horas e 20 minutos.
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1: Vem!

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1: 11 horas e 28 minutos.
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2: 11 horas e 43 minutos.
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4: 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Sua voz, tudo maravilhoso.
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0: Bom demais. Obrigado, obrigado, gente. Obrigado, Goiânia. Continuem com esses dois feras aqui. Pode aplaudir muito mais esse menino maravilhoso. Meu Deus. Obrigado a vocês. Deus abençoe, Deus abençoe, Goiânia. Valeu.
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1: 11:51.
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0: Cadu, Caldas!
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2: 11
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2: horas e 59
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1: 12 horas e 5 minutos.
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1: horas e 12 minutos.
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1: 12 horas e 20 minutos.
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0: Limão Comé!
1: Chama a chuva!
2: Que Deus abençoe esse projeto!
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1: 12 horas e 27 minutos.
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1: 12 horas e 33 minutos.
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0: Ei, não.
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2: 12 horas e 49 minutos.
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0: dia.
1: horas e 56 minutos.
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0: Top demais.
1: Top demais.
0: Ladies and gentlemen.
1: Valeu, meu. Obrigado pelo carinho.
2: Valeu, Kevin. Obrigado.
1: Somos fãs desse menino. Bom demais.
0: Tamo junto, viu?
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1: horas e 3
2: Rádio
1: minutos.
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3: Mais amor e menos drama, né? Não é melhor? Eu acho.

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0: Gente,
1: faz barulho aí, turma, pra Marília Mendonça.
0: Tô muito feliz.
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3: 13 horas e 9 minutos.
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0: Você gosta.
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2: 13:16.
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1: 13 horas e 23 minutos.
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0: Eita! Isso é bom demais!
1: Eita, que é bom demais! Pé na bunda da nada.
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1: 13 horas e 29 minutos.
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1: 13:36.
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1: 13 horas e 44 minutos.
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2: 13 horas e 55 minutos.
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1: 14 horas e 1 minuto.
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1: 14 horas e 8
2: Meu nome é
1: minutos.
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1: 14 horas e 15 minutos.
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1: 14 horas e 22 minutos.
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3: Carla Costa.

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1: 14 horas e 30 minutos.
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0: sinto. Por favor, toma conta de minha vida. Em nome de Jesus. Amém.
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4: 14:35.
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3: 14 horas e 40 minutos.
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1: 14 horas e 47 minutos.
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2: 15
1: News.
2: horas e 3
3: Você está
2: minutos.
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0: Obrigada, gente, obrigada. Tô aqui babando, babando eles aqui, e aí o DVD não continua, né? Obrigada, muito obrigada.
1: Mais aplausos.
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3: 15 horas e 11 minutos.
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0: Jesus, quando ele removeu a pedra, toda razão para a dúvida foi removida. Amado ouvinte, nunca, jamais perca a esperança. A única esperança que vive nos momentos das maiores aflições de nossas vidas é Cristo. Ele diz a todo aquele que enfrenta as angústias deste mundo: eu venci o mundo. E nisso reside a nossa grande esperança. Obrigado, ouvinte, pela sua audiência. O pedido de oração escrito à mão partia o coração por sua aparente impossibilidade. Por favor, orem, rezem, levem suas preces ao bom Pai. Tenho esclerose múltipla, fraqueza muscular, dificuldade de deglutição, dor crescente, visão decrescente. O corpo da mulher estava se decompondo e era possível notar o desespero em seu pedido de intercessão. Então veio a esperança, a força que triunfa sobre a lesão e a degradação física. O nosso abençoado Salvador está no total controle. A vontade dele é de suma importância para aquela mulher, para mim e para você. Essa pessoa pode ter necessitado de orações, mas no pedido estava evidente algo que falta em nós, amado ouvinte: a inabalável confiança em Deus. Ela parecia apresentar um perfeito retrato da verdade que Deus ensinou a Paulo quando este pediu por alívio de sua dificuldade. Aquilo que ele chamava seu espinho na carne, como está escrito ali em 2 Coríntios 12:7. Sua busca por alívio acabou sendo não apenas uma aparente impossibilidade. Seu pedido foi simplesmente rejeitado por seu Pai Celestial. A luta contínua de Paulo evidenciava claramente a vontade de Deus foi uma valiosa lição. Por meio de sua fraqueza, a graça de Deus pôde ser demonstrada e o poder de Deus foi aperfeiçoado. Quando expusermos nossos corações a Deus, preocupemo-nos ainda mais em buscar a sua vontade do que em receber a resposta que desejamos. É daí que vem a graça e o poder. Está escrito em 2 Coríntios 12:8. Três vezes pedi ao Senhor que o afastasse o espinho na carne de mim. Não devemos orar para realizar nossa vontade no céu, mas para que a vontade de Deus se realize na terra. Pense nisso, amado ouvinte.
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0: Você sabia que o Antigo Testamento apresenta 332 profecias literalmente cumpridas em Jesus Cristo? E que a primeira referência à Terra ser um globo foi feita pelo renomado cientista, astrônomo, estudioso Galileu, que viveu entre 1564 e 1642 depois de Cristo? Porém, a Bíblia já afirmava que a Terra é um globo desde o tempo de Isaías, há milhares de anos atrás, como está escrito em Isaías 40:22.
2: Momento Fé no Criador.
1: Os céus declaram a glória de Deus e o firmamento anuncia a obra das suas mãos.
0: Deus amado, quando olhamos para a tua majestosa criação, compreendemos o quão pequenos somos e o quão grandioso és tu. Pai, quando olhamos para um bebê,
3: para as perninhas, os bracinhos, as mãozinhas, o jeitinho inocente de um bebê de um mês, dois, três meses, os primeiros passinhos ao longo de um ano. Pai, é ali que ficamos estupefatos, encantados, espantados, entusiasmados. E é um dos momentos que absolutamente ficamos envolvidos pela sua grandiosidade, Pai. Como pode um ser tão precioso, tão maravilhoso, surgir de apenas duas células, uma de um homem e outra da mulher? E de repente, temos um novo ser humano vivendo na Terra. Como o Senhor pensou, elaborou algo tão grandioso, Deus? Ó Pai, a sua criação confirma a sua grandeza. Pai, dá-nos sabedoria para que não nos embriaguemos com a beleza e a majestade da sua criação, fazendo com que nosso coração acredite que tamanha grandeza não precisa de um Criador. Quando na verdade é o contrário, tamanha grandeza só pode sugerir um grande Criador, um grande Pai, nosso Pai, que estabeleceu-se no meio de nós através de Jesus Cristo, nosso Salvador. Pai amado, oramos agora não para realizar a nossa vontade no céu, mas para que a vontade de Deus se realize na terra. Amém.
1: Que privilégio ter a mesma mão que fez o universo e espalhou as estrelas, escrevendo seu nome no livro da vida. Louve a Deus por isso e declare agora Cristo como seu Senhor e Salvador, buscando a partir daqui o perdão e uma vida correta. Deus alegra-se por todo aquele que assim desejar de todo o coração.

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1: 15 horas e 22 minutos.
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2: dia.
3: Horas e 26 minutos.
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0: pode, meu parceiro. Na casa é um negócio que dá na orelha aqui, não dá.
1: Vai apanhar, não pode.
0: Amor a três, hein? Essa é,
1: Amor a três, essa é
0: a música chininha Príncipe Belo, tá?
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3: Versículo do dia. Que a paz do Senhor esteja com você. Esse é mais um versículo do dia. Peça-a, porém, com fé, não duvidando, porque o que duvida é semelhante à onda do mar, que é levada pelo vento e lançada de uma para outra parte. Tiago 1:6.
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6: 15 horas e 32 minutos.
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1: 15 horas e 40 minutos.
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1: 15h48.
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1: 15
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1: horas e 58
0: Meu nome é
1: minutos.
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2: 16 horas e 10 minutos.
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5: As pessoas intensas vivem como se não houvesse o amanhã. O ponteiro do relógio das pessoas intensas veio com um defeito de fábrica, pois ele é mais acelerado que os demais. Mas isso está longe de ser uma crítica sobre o comportamento delas. Ou melhor, o comportamento nosso. Uma pessoa intensa vive a vida a um ritmo além do normal. E não espere dela uma atitude morna quando algo a interessa. Se algo não desperta o interesse dela, esqueça. Ela será uma barra de gelo. Mas se algo desperta o querer dela, nada e nem ninguém poderá contê-la. Os intensos obedecem um norteador que é acionado pela alma deles. É como se, diante de algo que os atraia, um dispositivo acionasse um alarme e uma voz no megafone dissesse bem alto: vá com tudo. Não perca tempo. Jogue-se. São pessoas que se entregam com tudo sem reservas. Isso se aplica em todos os contextos das suas vidas. Profissões, hobbies, amizades e, obviamente, as dores. Mas e o que esperar de um intenso quando o assunto é amor? Bem, nunca espere um beijo insosso de uma pessoa intensa. Se for para beijar assim, ela prefere ficar sem beijo. O abraço dela é diferente, tem uma entrega especial. Tudo parece ser maximizado, mesmo os detalhes mínimos. Quem já se relacionou com o intenso sabe disso. Ele é capaz de embarcar numa viagem e ir para outra cidade ou país de uma hora para outra. Após uma conversa de WhatsApp com seu amor, que despertou uma saudade furiosa, ainda que fique com ele somente 18 horas. Ei, para os intensos não existe o amanhã. Aliás, pensando bem, eles estão certos. Afinal, que garantia temos que o amanhã vá chegar, não é mesmo? Pois é, mas nem tudo são flores na vida dessas pessoas. Existe o lado bom e o lado menos bom. Como tudo na vida, o lado bom é viver tudo com verdade e sem reservas. O lado menos bom é o hábito de eles se entregarem à dor tanto quanto se entregam às paixões. Isso mesmo. Eles também não têm reserva na hora de sofrer e enfiam a cara na dor. Mas no tempo deles, eles se refazem e estarão prontos novamente. Nunca julgue um intenso como um ansioso ou um destrambelhado. Eles são apenas pessoas que pensam com a alma e não conseguem e nem querem economizar a euforia diante de algo que os encanta. Eles não conseguem se conter ao ouvir uma música que gostam. Eles aumentam o volume, dançam, eles arrepiam, choram também. Eles fazem poesias. Por fim, eu deixo uma dica. Nunca tente acalmar uma pessoa intensa. Sabe por quê? Porque ela é linda. Exatamente assim. Se tu achas desgastante relacionar-te efetivamente com alguém cuja alma transborda, deixe-o. E procure alguém comedido. Tentar impedir uma pessoa de expressar a sua intensidade seria uma crueldade. É, seria algo parecido como impedir um pássaro de voar. Reflita nisso.
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1: 16 horas e 19 minutos.
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1: 16 horas e 20 minutos.
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3: A adolescência pode ser uma fase difícil para quem passa por ela. No entanto, se os adolescentes puderem olhar para trás e lembrar de um fim de semana especial em que aprenderam fatos importantes com seus pais, provavelmente passarão bem mais tranquilamente por essa fase da vida. Descubra um pouco mais sobre esse fim de semana especial na edição de hoje de Valor para a Família. Meu nome é Rosa Maria, trazendo até você Valor para a Família, um programa de conselhos práticos com o psicólogo e conselheiro familiar Dr. Dobson, autor de vários livros importantes sobre a família, como Adolescência Feliz. Doutor, a adolescência pode ser um período difícil para todos os membros da família, certo?
4: Sim.
3: Quando começamos essa série no programa anterior, o senhor recomendou aos pais que levassem seus filhos pré-adolescentes numa viagem exclusiva de fim de semana.
4: Foi certo.
3: E essa. Aproveitassem o tempo juntos para explicar as mudanças físicas, emocionais e sociais que vão acontecer com eles.
4: Exatamente.
3: O que mais deveria fazer parte desse programa, doutor?
4: Eu recomendo que os pais escrevam cada um dos pontos que desejam ressaltar sobre as notáveis mudanças que ocorrerão no corpo da criança, sobre as novas exigências sociais que ela vai ter que enfrentar, sobre a tensão que provavelmente irá ocorrer entre ela e seus pais, e como tudo isso é parte do seu desenvolvimento e de tornar-se uma pessoa independente. Deveriam também fazer uma lista das ideias errôneas comuns entre os adolescentes e das áreas de maior ansiedade. Deveriam dar um tempo para conversar sobre a confusão espiritual que muitas vezes acontece na adolescência. E, para concluir, focalizar escolhas de trabalho e carreira que o adolescente terá que fazer mais adiante.
3: E por que é necessário escrever tudo isso?
4: O menino ou a menina não vão se lembrar de muito do que foi conversado. Por isso, as anotações devem ser guardadas em lugar acessível até que sejam necessárias. Alguns anos depois, quando o adolescente estiver desanimado, apaixonado, emocionado, ansioso ou sentindo-se rejeitado, essas anotações deveriam ser conferidas.
3: Certo.
4: O pai ou a mãe devem ser cuidadosos na escolha do momento para essa conversa de recordação e revisar as anotações com o adolescente.
3: Bem, na verdade, o que os pais estão dizendo essencialmente é: você não lembra que já conversamos sobre isso antes?
4: Exatamente. Aí, os pais podem apontar para o último item da última página, que será esta frase: as coisas vão voltar ao normal. Então, podem dizer que, tal como esses acontecimentos perturbadores foram previstos com exatidão, seu fim também é certo, como foi previsto.
3: Em meio ao tumulto da adolescência, é muito reconfortante ouvir a frase "isso também vai passar", dita com confiança e certeza. É claro que alguns adolescentes poderão ter dificuldade de crer que as coisas realmente vão melhorar. Mas se tiverem mantido boa comunicação com os pais, ajudada por esse fim de semana especial, estarão mais dispostos a confiar na geração anterior. Francisco Borges interpretou a voz do Dr. Dobson neste programa. Meu nome é Rosa Maria e convido você a estar conosco novamente na próxima edição de Valor para a Família.
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0: Valeu, Gustavinho!
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2: 16 horas e 28
1: Meu nome é
2: minutos.
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1: 16 horas e 32 minutos.
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1: 16:39.
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1: 16 horas e 45 minutos.
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0: Valeu!
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1: 16 horas e 53 minutos.
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1: 17:03.
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2: Tiago Brava, o violão, uma catuaba e o Jorge. Hã? Fala comigo!

0: Aê!
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2: 17 horas e 17 minutos.
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1: 17h24.
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1: 17 horas e 31 minutos.
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1: Às vezes, para esquecer um grande amor, a gente precisa mais do que uma tentativa.

0: Marco Mioto.
1: Jorge Matheus.
0: Obrigado, meu irmão.
2: Valeu,
1: prazerão.
0: Obrigado você, gente.
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4: 17 horas e 38 minutos.
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6: Traição não é erro. 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

0: Fala de bom!
1: Marília Mendonça. Te amo, nega.
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1: 17:45.
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4: Alô, você de Sagitário?
5: Sagitário!
4: Hoje a boa notícia é que o astral vai ficando bom, melhora, principalmente no decorrer do dia. Você pode se destacar, se prestar atenção em seu sexto sentido, hein? Talvez tenha que ceder um pouquinho mais pela manhã para evitar atritos desnecessários. Um lance à distância pode se firmar, hein? Número da sorte é o 27, a cor cereja.
5: Capricórnio.
4: Marte e Urano sinalizam mudanças. Os trabalhos em equipe devem correr melhor à tarde. Pela manhã, talvez seja um desafio manter o foco por muito tempo. A companhia dos amigos deixa tudo mais leve hoje, viu? À noite, descontração cresce e anima a vida amorosa. Número da sorte hoje, Capricórnio, é o 52, a cor lilás.
5: Aquário.
4: Senhoras e senhores de Aquário, os relacionamentos contam com proteção de Marte e Urano logo cedo, especialmente com pessoas mais novas. Unir forças com os colegas pode ser uma ótima pedida pela manhã, viu? A boa notícia hoje no romance é que ele logo fica bom, volta aos trilhos e tudo se acerta, tá? Pode pintar uma briguinha com quem ama, mas depois tudo fica bom. O número da sorte hoje para você de Aquário é o 8, a cor azul claro. E você de Peixes? Contato com colegas e clientes tem tudo para ser um sucesso. Ó, os relacionamentos em geral estão protegidos hoje, ok? O romance recebe proteção das estrelas também. O seu jeito descontraído pode fazer a diferença na paquera. O número de hoje para você de Peixes é o 35, a cor creme.
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1: 17 horas e 51 minutos.
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1: 17 horas e 59 minutos.
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1: horas e 8 minutos.
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3: Fique agora com o resumo de A Desalmada. Francisca aconselha a neta a estudar, assim como Roberto. Otávio diz a Carmelo que seria lamentável se German tivesse que morrer. David conta à mãe que ele e Clara vão se casar. Martina quase revela a verdade sobre o passado de Clara, mas Antônio pede que ela não diga nada, pois acredita que a informação poderá ser usada contra David no futuro. Durante uma reunião, David pede a Joana e Luiz a mão de Clara em casamento. Otávio conta a Júlia que dará ao neto a antiga fazenda de German. Roberto revela a Ângela que Isabela terá um filho. Brenda chega fazendo o Primor para passar alguns dias e Otávio a recebe com gentileza excessiva. Isabela teme que Otávio tente, por conveniência, casar Rafael com Brenda. Roberto diz ao pai que se casará com Isabela a qualquer custo. Germán conta a Letícia que Otávio comprou sua antiga fazenda. Martina discute com Otávio e afirma que pode provar que ele queimou uma menina viva. Furioso, Otávio dá uma bofetada em Martina.
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1: 18 horas e 14 minutos.
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2: 18 horas e 26 minutos.
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1: 18 horas e 33 minutos.
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1: 18 horas e 40 minutos.
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1: 18:56.
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5: O ex-governador de Minas Gerais, Romeu Zema, do Novo, anunciou seu apoio ao senador Flávio Bolsonaro, do PL, no segundo turno das eleições presidenciais. Zema, que ficou em sexto lugar no primeiro turno, justificou sua decisão afirmando que o Brasil não aguenta mais 4 anos de Lula. Em vídeo divulgado nas redes sociais, o ex-governador mineiro destacou a mensagem clara dos eleitores por uma mudança e a necessidade de tirar os intocáveis de Brasília. A disputa no segundo turno, marcada para 25 de outubro, coloca Flávio Bolsonaro contra o atual presidente Luiz Inácio Lula da Silva.
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1: 19 horas e 1 minuto.
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4: Rafinha assinou a renovação de contrato com o Barcelona até 2030. O novo vínculo apenas formaliza um acordo que já havia sido confirmado entre as partes, e o clube catalão deve fazer o anúncio oficial nos próximos dias. O brasileiro chegou ao Barcelona em 2022, vindo do Leeds United, em uma negociação de cerca de 58 milhões de euros. A renovação acontece em um momento de grande destaque do atacante. Rafinha se tornou um dos capitães do Barcelona e começou a temporada 2026 e 2027 em grande fase, com 14 gols e 3 assistências em 8 jogos. O novo contrato amplia em 2 anos o vínculo anterior, que terminaria em 2028, garantindo a permanência do brasileiro no clube até 2030.
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6: É, tem coisas que a gente promete, mas não cumpre, né, gente? Eu jurei não bater.

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1: 19h06.
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4: Olá, noveleiros! Chegamos na sua quarta-feira com mais um resumo de novelas. Fique agora com o resumo de Amor Valente. Augusta conta a Camila que a casa de Isadora foi destruída por um incêndio e oferece abrigo na fazenda. Mas Camila prefere ceder um imóvel da família para garantir mais privacidade a Isadora e Afonso. Leôncio ameaça deixar a propriedade e exige pagamento por seus serviços ilícitos, enquanto Afonso garante que continuará sendo patrão. O perito confirma que o incêndio foi causado por um curto-circuito. Camila também começa a assumir tarefas administrativas da fazenda, com a ajuda de Mariano, enquanto Natália se encanta por Iago. Ao mesmo tempo, Augusta revela que ama Dionísio e pede compreensão à filha. A tensão aumenta quando Julião descobre onde Daniel está e invade as terras de Amalquerida. Lá, ele encontra Leôncio, que acredita estar vendo o fantasma de Fidêncio, irmão gêmeo de Julião e antigo rival morto por ele anos atrás. Durante a luta pela arma, Leôncio atira em Julião, mata o invasor e enterra o corpo. Mas Daniel e Rafael testemunham tudo escondidos. Paralelamente, Dionísio descobre o golpe de Isadora ao vê-la receber uma minuta de testamento falsificado que daria todo o patrimônio a Afonso. Rafael ainda entrega a Camila um recado de Daniel, que marcou um encontro para revelar toda a verdade sobre sua identidade.
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1: 19h12.
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3: Mundo Pet, tudo sobre o seu animalzinho de estimação. Dicas para o bem-estar do seu amiguinho.
4: Treinamento adequado. Comece o treinamento do seu pet desde cedo, ensinando comandos básicos e regras de convivência. Se necessário, considere a ajuda de um treinador profissional para lidar com comportamentos indesejados ou para aprimorar as habilidades do seu pet.
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0: Bom demais. Obrigado, obrigado, gente. Obrigado, Goiânia. Continuem com esses dois feras aqui. Pode aplaudir muito mais esse menino maravilhoso. Meu Deus. Obrigado a vocês. Deus abençoe, Deus abençoe, Goiânia. Valeu.
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2: 19 horas e 18 minutos.
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2: 19 horas e 34 minutos.
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0: Ai, não.
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4: História linda, hein, Lu? 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Sua voz.

0: Bom demais. Obrigado, obrigado, gente. Obrigado, Goiânia. Continuem com esses dois feras aqui. Pode aplaudir muito mais esse menino maravilhoso. Meu Deus. Obrigado a vocês. Deus abençoe. Deus abençoe, Goiânia. Valeu.
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2: Chega pra cá, Jorge Matheus!
3: Chega aí, Felipe rapaziada!
2: Sorocaba!
4: Alô, Felipe Sorocaba!
2: Como é que vocês estão? E aí, meu irmão?
5: Vai ficar olhando ou vai levar?

0: com Deus, moçada.
1: Fala só, Jorge Matheus.
2: Valeu, compadre.
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3: dia.
4: 19 horas e 50 minutos.
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1: 19h57.
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4: Fique agora com um resumo de Por Você. Todos celebram o namoro de Peixe e Dalila. Vanessa comenta com Junqueira sobre seus planos de armar para que Bela seja demitida. Dalila chama Suelen para uma conversa e explica sua relação com Peixe, e as duas fazem as pazes. Vanessa anuncia a readmissão de parte da equipe do hospital e Dalva se irrita. Gabriel tenta se aproximar de Bela. Próspero oferece um emprego a Dalva. Glorinha convida Hannah para ir à casa de Bela. Margot faz aula de balé na academia de dança de Silvia. Pérola e Manuel se emocionam ao falar de seus filhos. Silvia descobre que Hannah está na casa de Bela e vai com Vanessa buscar a filha. Bela flagra Vanessa em seu quarto.
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0: Obrigado.
1: Valeu.
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3: 20
2: News.
3: Horas e um
2: Meu
3: minuto.
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1: 20 horas e 10 minutos.
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1: 20 horas e 19 minutos.
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1: 20 horas e 27 minutos.
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2: 20 horas e 39 minutos.
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1: 20 horas e 47 minutos.
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1: 20 horas e 55 minutos.
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